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4: Boa noite, são 0 horas.
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3: Uma hora da manhã.

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4: São 2 horas.
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1: 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O último sinal foram 3 horas.

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2: Quatro da manhã.

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3: São 6 horas. 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
1: 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RL Açores, são 7 horas.
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2: Bom dia, são 8 horas.
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2: O último sinal foram 9 horas.

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5: A Presidente da Câmara Municipal de Velas fez um balanço muito positivo da 4ª edição das Jornadas Atlânticas do Turismo, destacando a qualidade dos debates e as aprendizagens proporcionadas ao longo de 2 dias de trabalhos. No encerramento da iniciativa, a autarca sublinhou a importância de temas como a inteligência artificial, a sustentabilidade, a qualidade de vida das populações e os desafios do turismo nos territórios insulares, defendendo que um destino turístico só pode ser bem-sucedido quando é, em primeiro lugar, bom para quem nele vive. Catarina Cabeceiras destacou ainda o fortalecimento da cooperação entre os municípios de Velas, Sal e Porto Santo, considerando que a partilha de experiências, projetos e boas práticas tem contribuído para consolidar uma parceria cada vez mais forte. O Presidente do Governo dos Açores presidiu ao encerramento das Jornadas Atlânticas do Turismo 2026, que decorreram em Velas, na Ilha de São Jorge, destacando a sustentabilidade, a resiliência e a cooperação entre territórios insulares como fatores essenciais para o futuro do setor. O governante sublinhou que o turismo só é verdadeiramente positivo quando contribui para melhorar a qualidade de vida das populações residentes, defendendo um desenvolvimento equilibrado e sustentável dos destinos. José Manuel Bolieiro realçou ainda a importância da parceria entre Velas, Sal e Porto Santo, considerando que a partilha de experiências permite reforçar a afirmação dos arquipélagos no espaço atlântico e criar novas oportunidades de desenvolvimento económico, social e cultural. O líder do Executivo açoriano recordou também o percurso dos Açores na área da sustentabilidade turística, destacando o reconhecimento internacional do arquipélago como destino turístico sustentável. O presidente da Câmara Municipal do Porto Santo, Nuno Batista, faz um balanço muito positivo da 4ª edição das Jornadas Atlânticas do Turismo realizada em Velas. O autarca destaca a importância da cooperação entre os Açores, Porto Santo e Ilha do Sal, sublinhando que as regiões insulares enfrentam desafios comuns, como a sazonalidade, a mobilidade e a sustentabilidade. Nuno Batista elogia ainda o trabalho desenvolvido pelos Açores na área da sustentabilidade turística e defende que as jornadas devem avançar para uma fase mais prática, com maior colaboração entre equipas técnicas e desenvolvimento de projetos concretos. A vice-presidente do município do Sal fez um balanço muito positivo da 4ª edição das Jornadas Atlânticas do Turismo, destacando os resultados alcançados através da cooperação entre Velas, Porto Santo e Ilha do Sal. Jacide Souza salientou os ganhos obtidos nas áreas do turismo, educação e desenvolvimento local, apontando como exemplo a mobilidade de estudantes cabo-verdianos para os Açores e Madeira. Destacou ainda os contactos ideais surgidos durante o encontro, que poderão dar origem a novos projetos nas áreas da sustentabilidade, gestão da água e valorização dos produtos locais. A próxima edição das Jornadas Atlânticas do Turismo realiza-se em 2027, na Ilha do Sal. O presidente do PSD Açores defendeu que a autonomia açoriana se afirma hoje como uma centralidade estratégica no mundo, destacando o seu contributo para o desenvolvimento e projeção internacional da região. Na sessão inaugural da Convenção Jovem dos 50 Anos da Autonomia, realizada na Horta, o líder social-democrata sublinhou que o crescimento dos Açores deve assentar no conhecimento, na inovação e na criação de riqueza, deixando uma mensagem de confiança às novas gerações. Por sua vez, o presidente da JSD Açores, Luís Raposo, apelou ao envolvimento dos jovens na valorização da autonomia, defendendo a construção de uns Açores mais fortes, preparados e com mais oportunidades para o futuro. Quanto à informação, ficamos por aqui. Já sabe que estas e outras notícias estão em radiolumena.com.
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1: Bom dia, são 10 horas.

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Em nome do Pai, do Filho e do Espírito Santo. A graça de nosso Senhor Jesus Cristo, o amor do Pai e a comunhão do Espírito Santo estejam convosco. Irmãos, celebramos o 28º domingo do tempo comum. Hoje Jesus convida-nos a tomarmos parte do banquete. O problema no Evangelho não está no convite, está na resposta que nós damos a este convite. Se queremos fazer parte, de facto, desta família, se queremos fazer parte deste banquete que é a salvação, ou se queremos estar de fora e não temos tempo para Deus. É aí que reside, de facto, o problema, tantas vezes na nossa vida, não termos tempo para estarmos com Deus. Por isso precisamos a Ele um coração disponível, um coração aberto para aceitar este convite. Acima de tudo, um coração que se deixe transformar e que se deixe mudar pela Sua Palavra. E porque tantas vezes, irmãos, nós somos convidados, mas não temos tempo, reconheçamos que somos pecadores. Confessemos os nossos pecados. Confesso a Deus Todo-Poderoso e a vós, irmãos, que eu pequei muitas vezes por pensamentos, palavras, atos e omissões, por minha tão grande culpa. E peço à Virgem Maria, aos anjos e santos e a vós, irmãos, que rogueis por mim a Deus nosso Senhor. Deus Todo-Poderoso, tenha compaixão de nós, perdoe os nossos pecados e nos conduz à vida eterna. Amém.

0: Glória a Deus nas alturas e paz na terra aos homens proclamados. Senhor Deus, Rei dos céus, Deus Pai Todo-Poderoso, nós vos louvamos, nós vos bendizemos, nós vos adoramos, nós vos glorificamos, nós vos damos graças por vossa imensa glória. Senhor Jesus Cristo, Filho Unigênito, Senhor Deus, Cordeiro de Deus, Filho de Deus Pai, vós que tirais o pecado do mundo, tende piedade de nós. Vós que tirais o pecado do mundo, acolhei a nossa súplica. Vós que estais à direita do Pai, tende piedade de nós. Só vós sois o Santo, só vós o Senhor, só vós o Altíssimo Jesus Cristo, com o Espírito Santo, na glória de Deus Pai. Amém. Oremos. Nós vos pedimos, Senhor, que a vossa graça precede e acompanhe sempre as nossas ações e nos torne cada vez mais atentos à prática das boas obras. Por nosso Senhor Jesus Cristo, vosso Filho, que é Deus e convosco vive e reina, na unidade do Espírito Santo, por todos os séculos dos séculos.
1: Leitura do livro de Isaías. Sobre este monte, o Senhor do Universo há de preparar para todos os povos um banquete de manjares suculentos, um banquete de vinhos deliciosos, comida de boa gordura, vinhos puríssimos. Sobre este monte, há de tirar o véu que cobria todos os povos, o pano que envolvia todas as nações. Destruirá a morte para sempre. O Senhor Deus enxugará as lágrimas de todas as faces e fará desaparecer da terra inteira o ópio que pesa sobre o seu povo. Porque o Senhor falou, dir-se-á naquele dia, eis o nosso Deus, de quem esperávamos a salvação. É o Senhor em quem pusemos a nossa confiança. Alegremo-nos e rejubilemos, porque nos salvou. A mão do Senhor pousará sobre este monte. Palavra do Senhor.
0: Graças a Deus.
1: Habitarei para sempre na casa do Senhor.
0: Habitarei para sempre na casa do Senhor.
1: O Senhor é meu pastor, nada me falta. Leva-me a descansar em verdes prados. Conduz-me às águas refrescantes e reconforta a minha alma.
0: Habitarei para sempre na casa do Senhor.
1: Ele me guia por sendas direitas, por amor do seu nome. Ainda que tenha de andar por vales tenebrosos, não temerei nenhum mal, porque vós estáis comigo. O vosso cajado e o vosso báculo me enchem de confiança.
0: Habitarei para sempre na casa do Senhor.
1: Para mim preparais a mesa, à vista dos meus adversários. Com óleo me perfumais a cabeça e o meu cálice transborda.
0: Habitarei para sempre na casa do Senhor.
1: A bondade e a graça hão de acompanhar-me todos os dias da minha vida e habitarei na casa do Senhor para todo o sempre.
0: Habitarei para sempre na casa do Senhor.
2: Leitura da Epístola do Apóstolo São Paulo aos Filipenses. Irmãos, sei viver na pobreza e sei viver na abundância. Em todo o tempo e em todas as circunstâncias, tenho aprendido a ter fartura e a passar fome, a viver desafogadamente e a padecer necessidade. Tudo posso naquele que me conforta. No entanto, fizeste bem em tomar parte na minha aflição. O meu Deus proverá com abundância a todas as vossas necessidades, segundo a sua riqueza e magnificência em Cristo Jesus. Glória a Deus, nosso Pai, pelos séculos dos séculos. Amém. Palavra do Senhor.
0: Graças a Deus.

0: O Senhor esteja convosco. Evangelho do nosso Senhor Jesus Cristo segundo São Mateus. Naquele tempo, Jesus dirigiu-se de novo aos príncipes dos sacerdotes, aos anciãos do povo, e falando em parábolas, disse-lhes: o reino dos céus pode comparar-se a um rei que preparou um banquete nupcial para o seu filho. Mandou os servos chamar os convidados para as bodas, mas eles não quiseram vir. Mandou ainda outros servos, ordenando-lhes: dizei aos convidados, preparei o meu banquete, os bois e os cevados foram abatidos, tudo está pronto, vinde às bodas. Mas eles, sem fazerem caso, foram um para o seu campo e outro para o seu negócio. Os outros apoderaram-se dos servos, trataram-nos mal e mataram-nos. O rei ficou muito indignado e enviou os seus exércitos, que acabaram com aqueles assassinos e incendiaram a cidade. Disse então aos servos: o banquete está pronto, mas os convidados não eram dignos. Ide às encruzilhadas dos caminhos e convidai para as bodas todos os que encontrardes. Então os servos, saindo pelos caminhos, reuniram todos os que encontraram, maus e bons. E a sala do banquete encheu-se de convidados. O rei, quando entrou para ver os convidados, viu um homem que não estava vestido com traje nupcial e disse-lhe: amigo, como entraste aqui sem o traje nupcial? Mas ele ficou calado. O rei disse então aos servos: amarrai-lhe os pés e as mãos e lancei-o às trevas exteriores. Aí haverá choro e ranger de dentes. Na verdade, muitos são os chamados, mas poucos os escolhidos. Palavra da Salvação. O Evangelho de hoje traz-nos a parábola do banquete. O problema não reside, de facto, em não haver convite. Deus convida para este banquete e convida para uma vida sem sentido. Nós até poderíamos ter trocado, ou poderia Jesus ter dito de outra forma, mas o banquete traz-nos a ideia de festa, de alegria, a ideia de que ser cristão não é um fardo pesado, mas é algo que nos conduz a uma vida com sentido. Algo que nos conduz a uma vida de alegria, algo que nos conduz a uma vida que preenche tantas vezes o vazio das nossas existências. E é isto que Jesus quer transmitir à nossa vida. Banquete é festa e Deus convida-nos para a festa da vida. Deus convida-nos a tomar parte da salvação, que não deixa de ser em cada um de nós sinal de alegria. Por isso Ele faz este convite. O que a parábola nos traz é que onde está o problema é na resposta a este convite. Se nós pudéssemos até trocar o final do Evangelho, né? Jesus diz: muitos são chamados, mas poucos os escolhidos, até poderíamos dizer: muitos são chamados, quase ninguém tem tempo. Já deram conta que nós somos a geração que mais reclama que não tem tempo? Já deram conta disto? Nós não temos tempo para nada. E sabem porquê não temos tempo para nada? É porque antigamente com os nossos pais, os nossos avós, não havia telemóveis, não havia computadores, não havia nada disto. E eu não estou a dizer que isto é uma coisa má, que não o é, que nos ligou, que transformou o mundo, que nos uniu, mas que também nos afastou de certa forma. Nos tirou o tempo para as coisas que nós gostaríamos de fazer, que tirou prioridade a tantas outras coisas que se calhar eram mais importantes na nossa vida. E por isso nós somos a geração que mais reclama com a falta de tempo. É porque quando vamos a ver, nós às vezes estamos 2, 3 horas no Facebook e o que era prioridade na nossa vida deixou de o ser. O que se calhar era importante nós termos feito, nós não o fizemos. Porque no final das contas, o dia tem 24 horas e eu gastei quase tudo em coisas que não eram importantes. E isto que Jesus também nos quer dizer. Se calhar as gerações antigas também reclamaram que não tinham tempo. Se calhar, não sei. talvez também reclamaram que não havia tempo para tudo. O que Jesus nos quer dizer é que este banquete nem sempre, ou este convite que Jesus nos faz, nem sempre está em primeiro lugar na nossa vida. Sempre que Ele nos convida, nem sempre o colocamos como prioridade na nossa existência. E por isso é que dizia aqui, um foi para o seu negócio, os outros foram para os campos, os outros foram ter com as suas famílias e os outros nem sequer fizeram caso. Este convite que Jesus nos faz não é apenas o convite a virmos à missa, não é apenas o convite a rezarmos, não é apenas o convite a participarmos nos sacramentos. É o convite que Deus também nos faz a sermos bons no meio do mundo, a sabermos perdoar, a sabermos amar, a sabermos estar uns para os outros. É este o convite que Jesus nos faz. E nós, tantas vezes, não temos tempo para este convite. E por isso é que ele dizia, ele acabava por colocar todos os convidados de parte. Ele dizia, os convidados não eram dignos. Ide então buscar outros convidados. E há aqui uma coisa muito interessante. Ide buscar os outros convidados bons e maus. Não há exclusão da parte de Jesus. O que Jesus pretende da nossa vida é um coração disponível e aberto para aceitar este convite, mas também para se deixar transformar. E por isso é que depois o Evangelho continuava e dizia que entrou alguém que não estava com o traje certo. E Jesus colocou na rua. Isto porquê? Aqui neste banquete só é possível estar em corações transformados. Ontem dizia aos pequenitos, corações bons, que fazem coisas boas. É este que é o nosso traje, é esta que é a roupa nova que Jesus quer que nós usemos. Não é a roupa de domingo ou a roupa melhor para ir à missa, não é a roupa mais bonita que nós temos no guarda-fato, não é a roupa mais vistosa para os outros verem. Nada disto importa. Importa que aqui dentro haja transformação, haja mudança, haja lugar e disponibilidade para se deixar transformar por Jesus. Esta é que é a roupa que nós somos convidados a usar para irmos a este banquete. E por isso Jesus continua a dizer-nos, muitos são os convidados, poucos os escolhidos, ou então quase ninguém tem tempo. Façamos tempo na nossa vida, irmãos. Façamos tempo para nos deixarmos transformar e mudar. Façamos tempo para participarmos deste banquete. Façamos tempo para sermos cristãos de verdade. Não apenas na participação da Eucaristia e dos sacramentos, mas também na nossa vida, no concreto da nossa existência. A sermos nós imagens de Jesus uns para os outros. E isto, irmãos, no final das contas, é o que importa e é o que faz sentido. Sermos imagens de Jesus uns para os outros. Bem, queria deixar aqui da segunda leitura uma frase aqui muito bonita que nos passa aqui um bocadito ao lado, que é de São Paulo, que ele diz, tudo posso naquele que me conforta. Jesus promete-nos participarmos do banquete, mas não nos promete tirar as dificuldades para participarmos do banquete. Mas São Paulo diz-nos, tudo posso naquele que me conforta. Deus não nos livra dos problemas ou das preocupações da nossa vida, mas Ele dá-nos forças para ultrapassarmos tudo aquilo que passa na nossa vida, todas as tempestades, obstáculos e problemas. E por isso São Paulo diz-nos e continua a dizer-nos, tudo podemos quando confiamos naquele que nos fortalece. Por isso, irmãos, peçamos a Jesus que faça de nós corações bons, capazes de fazer coisas boas uns para com os outros, que tenhamos tempo para Ele, que tenhamos tempo uns para os outros. Louvado seja nosso Senhor Jesus Cristo. Professemos a nossa fé, dizendo todos, creio em um só Deus, Pai Todo-Poderoso, Criador do céu e da terra, de todas as coisas visíveis e invisíveis. Creio em um só Senhor Jesus Cristo, Filho unigênito de Deus, Pai, antes de todos os séculos, Deus de Deus, luz da luz, Deus verdadeiro de Deus verdadeiro, gerado e não criado, consubstancial ao Pai. Por Ele todas as coisas foram feitas, e por nós homens e para a nossa salvação, desceu dos céus e encarnou pelo Espírito Santo no seio da Virgem Maria e se fez homem. Também por nós foi crucificado sob Pôncio Pilatos, padeceu e foi sepultado. Ressuscitou o terceiro dia conforme as Escrituras e subiu aos céus, onde está sentado à direita do Pai. De novo há de vir em sua glória para julgar os vivos e os mortos, e o seu reino não terá fim. Creio no Espírito Santo, Senhor que dá a vida e procede do Pai e do Filho, e com o Pai e o Filho é adorado e glorificado. Ele que falou pelos profetas, creio na Igreja, una, santa, católica e apostólica, professo o seu batismo para a remissão dos pecados e espero a ressurreição dos mortos e a vida do mundo que há de vir. Amém. Caríssimos irmãos e irmãs, oremos ao Senhor nosso Deus, que convida todos os homens para o banquete das núpcias de seu Filho, e digamos com alegria: ouvi-nos, Senhor.
1: Para que o nosso Bispo Armando, seus presbíteros e diáconos não se cansem de convidar todos os homens a tomar parte do banquete do Cordeiro, oremos.
0: Ouvi-nos, Senhor.
1: Para que os homens que ocupam cargos públicos se tornem servidores dos cidadãos e se preocupem sobretudo com os mais pobres, oremos.
0: Ouvi-nos, Senhor.
1: Para que Jesus ensine os seus discípulos a viverem na pobreza ou na abundância e a deixarem-se converter interiormente, oremos.
0: Ouvi-nos, Senhor.
1: Para que as palavras do Evangelho deste dia nos ajudem a alargar sempre conceitos o coração a todos os homens, oremos.
0: Ouvi-nos, Senhor.
1: Para que os membros da nossa comunidade revelem nos seus gestos e palavras o rosto de Jesus ao que o procuram, oremos.
0: Ouvi-nos, Senhor. Senhor nosso Deus, que nos convidais a subir ao Monte Santo, enxuguei as lágrimas de todos os rostos e fazei desaparecer da terra inteira a violência e a miséria que destroem. Por Cristo nosso Senhor. Amém.

O Senhor esteja convosco. Corações ao alto. Demos graças ao Senhor nosso Deus. Senhor Pai Santo, Deus Eterno, Omnipotente, é verdadeiramente o nosso dever, a nossa salvação, dar-vos graças sempre e em toda a parte, por nosso Senhor Jesus Cristo. Compadecido dos errados caminhos dos homens, dignou-se nascer da Virgem Maria. Com a sua morte na cruz, livrou-nos da morte eterna. Com a sua ressurreição, deu-nos a vida imortal. Por isso, com os anjos, arcanjos, os tronos, as dominações e todos os coros celestes, proclamamos a vossa glória, cantando numa só voz.

Vós, Senhor, sois verdadeiramente santo, sois a fonte de toda a santidade. Reunidos na vossa presença em comunhão com toda a Igreja, ao celebrarmos o primeiro dia da semana em que nosso Senhor Jesus Cristo ressuscitou dos mortos, humildemente vos suplicamos. Santificai estes dons, derramando sobre eles o vosso Espírito, de modo que se convertam para nós no corpo e sangue de nosso Senhor Jesus Cristo. Na hora em que ele se entregava para voluntariamente sofrer a morte, tomou o pão. Dando graças, partiu e deu aos discípulos, dizendo: Tomai todos e comai. Isto é o meu corpo, que será entregue por vós.

De igual modo, no fim da ceia, tomou o cálice, de novo os deu graças e deu aos discípulos, dizendo: Tomai todos e bebai. Este é o cálice do meu sangue, o sangue da nova e eterna aliança, que será derramado por vós e por todos, para a remissão dos pecados. Fazei isto

Mistério da fé. Celebrando agora, Senhor, o memorial da morte e ressurreição do vosso Filho, nós vos oferecemos o pão da vida e o cálice da salvação e vos damos graças porque nos admitistes à vossa presença para vos servir nestes santos mistérios. Humildemente vos suplicamos que, participando no corpo e sangue de Cristo, sejamos reunidos pelo Espírito Santo num só corpo. Lembrai-vos, Senhor, da vossa Igreja dispersa por tua

à terra e tornei-a perfeita na caridade, em comunhão com o nosso Papa Leão, o nosso Bispo Armando e todos os ministros sagrados. Lembrai-vos dos vossos servos, Ercília Maria Almeida Alves, Maria Leónia e marido, pais e irmãos, a quem chamastes para vós, configurados com Cristo na morte, com Cristo tomem parte na ressurreição. Lembrai-vos também de todas as benditas almas do purgatório e dos outros nossos irmãos que adormeceram na esperança da ressurreição e de todos aqueles que na vossa misericórdia partiram deste mundo, admiti-os na luz da vossa presença. Ter misericórdia de nós, Senhor, e dá-nos a graça de participar na vida eterna com a Virgem Santa Maria, Mãe de Deus, São José, seu Esposo, os bem-aventurados apóstolos, São Jorge e todos os santos, que desde o princípio do mundo verão a vossa amizade, para cantarmos os vossos louvores, por Jesus Cristo, vosso Filho. Por Cristo, com Cristo, em Cristo, a vós, Deus Pai Todo-Poderoso, dado do Espírito Santo, toda a honra e toda a glória, por todos os séculos dos séculos. Fiéis aos ensinamentos do Salvador, ousamos dizer: Pai nosso, que estais nos céus, santificado seja o vosso nome, venha a nós o vosso reino, seja feita a vossa vontade, assim na terra como no céu. O pão nosso de cada dia nos dai-os, perdoai-nos as nossas ofensas, assim como nós perdoamos a quem nos tem ofendido. E não nos deixeis cair em tentação, mas livrai-nos do mal. Livrai-nos de todo o mal, Senhor, dai-me da paz em nossos dias, para que, ajudados pela vossa misericórdia, sejamos sempre livres do pecado e da perturbação, enquanto esperamos a vinda gloriosa de Jesus Cristo, nosso Salvador. Senhor Jesus Cristo, e sede-vos aos vossos apóstolos, deixo-vos a paz, dou-vos a minha paz. Não olheis os nossos pecados, mas à fé da vossa Igreja, e dá-lhe união e a paz segundo a vossa vontade. Vós que veis e reinais pelos séculos dos séculos. A paz do Senhor esteja sempre convosco. Saudai-vos na paz de Cristo.

Felizes os convidados para a ceia do Senhor. Eis o Cordeiro de Deus que tirou o pecado do mundo. Senhor, eu não sou digno que entreis em minha morada, mas dizei uma palavra e eu serei salvo.

Oremos. Deus de infinita bondade, que nos alimentais com o corpo e o sangue do vosso Filho, tornai-nos também participantes da sua natureza divina. Ele que vive e reina pelos séculos dos séculos. Amém. Algumas informações para a nossa vida. Terça-feira teremos a festa de Nossa Senhora de Fátima aqui na nossa matriz, com a Eucaristia às 19h30, seguida de procissão de velas. Na quinta-feira, às 18h, Eucaristia aqui na matriz. No sábado, às 18h. E no domingo, às 11h da manhã. Então, para aqueles que não puderem na terça-feira, nós hoje teremos também festa da Nossa Senhora de Fátima no lugar da Beira, com Eucaristia às 19h30 e procissão de seguida. E amanhã será, segunda-feira, será em Rosais, também no mesmo horário, Eucaristia às 19h30, seguida de procissão de velas. Façamos propósito de termos tempo também para a Mãe do Céu. Se é preciso termos tempo também para Jesus, é também preciso termos tempo para a sua Mãe. Portanto, façamos o propósito de participarmos também nesta festa e nesta procissão. Isto que é tão português, tão nosso, tão de cada um de nós, não é? Honrarmos esta Mãe do Céu. O Senhor esteja convosco. Abençoe-vos Deus Todo-Poderoso, Pai, Filho e Espírito Santo. Ide em paz, o Senhor vos acompanha.

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3: A incubadora de empresas da Calheta foi aprovada para integrar a rede incubadoras de empresas dos Açores, reforçando o seu papel no apoio ao empreendedorismo e à criação de negócios no concelho da Calheta. Esta integração representa um importante reconhecimento do trabalho desenvolvido e permite uma maior ligação ao ecossistema regional de empreendedorismo, promovendo a partilha de conhecimento, experiências e boas práticas. Para os empreendedores e empresas incubadas, esta distinção traduz-se em novas oportunidades de cooperação e numa maior articulação com os vários agentes económicos da região. Uma nota divulgada pelo município calhetense adianta que a incubadora de empresas continuará a trabalhar para criar condições favoráveis ao surgimento, crescimento e consolidação de projetos empresariais, contribuindo para uma Calheta mais dinâmica, inovadora e empreendedora. O Grupo Parlamentar do PS Açores quer saber quanto foi gasto pelo Governo Regional desde 2021 na contratação de estudos, consultoria e outras prestações de serviços a entidades sediadas fora da região. A deputada Sandra Costa Dias defende que, embora o recurso a entidades externas possa ser necessário em algumas situações, é fundamental valorizar e aproveitar as competências técnicas já existentes nos Açores. Para esclarecer esta matéria, os socialistas entregaram um requerimento na Assembleia Legislativa, solicitando informação sobre os contactos celebrados, os respectivos valores, objetivos e procedimentos adotados. O PS Açores pretende ainda conhecer a fundamentação apresentada pelo Governo para recorrer a entidades externas no caso de estudos, pareceres, assessorias e consultadoria, defendendo uma gestão criteriosa dos recursos públicos e valorização dos quadros técnicos da região. O Presidente do Governo dos Açores presidiu na Horta a cerimónia de assunção de comando e batismo do navio de investigação Açores Oceano, uma nova infraestrutura científica destinada a reforçar o conhecimento, a monitorização e a proteção do mar dos Açores. Financiado pelo Plano de Recuperação e Resiliência, o projeto representa um investimento próximo dos 30 milhões de euros, incluindo o navio, equipamento científico e o veículo submarino operador remotamente. Com tecnologia avançada para investigação do mar profundo, o navio permitirá desenvolver missões científicas multidisciplinares e apoiar a conservação dos ecossistemas marinhos. José Manuel Bolieiro destacou a importância estratégica desta nova capacidade para a região e para o país, sublinhando o papel da Universidade dos Açores, do Instituto Oceanos e da parceria com a Marinha Portuguesa. A primeira missão está prevista para o próximo dia 12 de outubro. O presidente da Câmara Municipal da Horta defendeu a preservação e o reforço da complementaridade entre os três hospitais dos Açores e unidades de saúde de ilha durante a sessão solene do Dia do Hospital da Horta, realizada a 30 de setembro. O autarca destacou que a realidade arquipelágica exige uma maior articulação entre as diferentes unidades de saúde, promovendo a partilha de conhecimento e a coordenação de respostas. Carlos Ferreira salientou ainda os mais de 17 milhões de euros investidos recentemente na modernização do Hospital da Horta, permitindo melhorar infraestruturas, equipamentos e sistemas tecnológicos. O IDL reforçou também a necessidade de continuar a apostar na atração e fixação de profissionais de saúde, considerando que este investimento beneficia toda a ilha e reforça a confiança da população no Serviço Regional de Saúde. A Ilha do Pico vai receber, entre 29 de outubro e 1 de novembro, o primeiro Fórum da Vinificultura Açoriana e o primeiro concurso de vinhos certificados dos Açores, promovidos pelo Instituto da Vinha e do Vinho dos Açores, sob o tema Vinhos Atlânticos, Identidade, Inovação e Futuro. O fórum reunirá produtores, especialistas e agentes económicos para debater os desafios e oportunidades do setor, incluindo a inovação, o enoturismo e a internacionalização dos vinhos açorianos. Já o concurso irá premiar vinhos brancos e licores certificados das denominações de origem Pico, Pescoitos e Graciosa, bem como da indicação geográfica Açores. As iniciativas integram as comemorações dos 50 anos de autonomia e pretendem valorizar e promover a vitivinicultura açoriana. Quanto à informação, ficamos por aqui. 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
1: 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Treze horas nos Açores.

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2: O último sinal foram 14 horas.

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4: Boa tarde, 15 horas.
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8: Altura agora para atualizarmos as notícias na Rádio Lumena. A Câmara Municipal de Velas solicitou ao Instituto de Investigação em Vulcanologia e Avaliação de Riscos a realização de um estudo técnico-científico para analisar a qualidade da água do furo de captação subterrânea da Ribeira do Nabo. O estudo pretende identificar as causas da acidez e do sabor desagradável da água, através de uma caracterização detalhada na sua composição e da avaliação de possíveis soluções de tratamento, como sistemas de neutralização e filtração. Numa fase posterior, será elaborada uma proposta técnica com estimativa de custos para uma eventual implementação por parte do município. Com esta iniciativa, a autarquia reforça o seu compromisso com a melhoria da qualidade de água e com a proteção da saúde e bem-estar da população do concelho. O Chega defendeu um reforço do apoio da Câmara Municipal de Velas à Junta de Freguesia de Rosais, em São Jorge, após a redução do número de funcionários provocada pelo fim de programas de emprego. Na última Assembleia de Freguesia, o eleito Valdemar Furtado apelou à disponibilização de mais recursos humanos e de outros apoios que contribuam para o desenvolvimento local. O partido defendeu ainda uma maior articulação entre o Executivo e a Assembleia de Freguesia, de forma a recolher contributos para responder às necessidades da população. Durante a reunião, foi também confirmada a aquisição de fardamento para os funcionários da Junta, uma proposta anteriormente apresentada pelos eleitos do Chega. Nos próximos dias 10 e 11 de outubro, a Acroarte promove o Encontro 2026, Arte e Património, uma iniciativa dedicada à valorização da história e do património cultural de São Jorge. O programa inclui, no dia 10 de outubro, um ciclo de conferências. Já no dia 11 realiza-se uma rota histórica setecentista, entre o Forte de Nossa Senhora do Pilar e a Igreja de Santa Bárbara nas Manadas, seguida de uma demonstração de artilharia e defesa das costas no século XVIII no Forte das Manadas. As inscrições decorrem até 5 de outubro. A Secretaria Regional da Saúde e Segurança Social está a promover um estudo para avaliar os níveis de literacia em saúde e literacia em saúde digital da população adulta dos Açores. Coordenada cientificamente pela Escola Nacional de Saúde Pública da Universidade Nova de Lisboa, a iniciativa pretende perceber de que forma os açorianos acedem, compreendem e utilizam informação relacionada com a sua saúde. Os resultados vão ajudar a definir futuras estratégias nas áreas da promoção da saúde, prevenção da doença e cuidados de saúde. A participação é voluntária, anónima e feita através de um questionário online, com duração aproximada de 10 minutos, disponível até 31 de dezembro de 2026. A Secretaria Regional apela à participação da população para contribuir para um melhor conhecimento da realidade dos Açores nesta área. O presidente da Assembleia Legislativa dos Açores, Luís Garcia, defendeu que os próximos 50 anos da autonomia devem ser encarados com esperança, ambição e realismo. Durante a apresentação da obra Autonomia dos Açores, 50 anos de história, em Vila Franca do Campo, Luís Garcia afirmou que a região deve evitar visões excessivamente pessimistas ou triunfalistas sobre o futuro. O responsável destacou a importância da união entre as nove ilhas e sublinhou que o próximo ciclo autonómico deve assentar no conhecimento, na ciência e na inovação. A publicação, promovida pela Assembleia Legislativa, em parceria com a CHAM Açores e a Universidade dos Açores, reúne contributos de investigadores e personalidades políticas sobre 5 décadas de autonomia açoriana. Quanto à informação, ficamos por aqui. Já sabe que estas e outras notícias estão em radiolumena.com.
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0: 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São 16 horas.
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bem-vindos a mais uma edição do Heartbeat Music. A partir deste momento e para ficar até às 18 horas no vosso receptor está Alexandre Alvernaz com Heartbeat Music. Estamos na semana 41 do ano de 2026. Como convidado especial no Conversas com a Essência Musical, Luís Alberto Bettencourt, um dos grandes nomes da música tradicional açoriana. Ele que esteve no Auditório Municipal de Velas ontem e antes disso passou por cá para conversar diretamente connosco em estúdio. Na segunda hora teremos direito a ouvir em primeira mão o top da semana e também as notícias da música para esta semana. Eu sou Alexandre Alvernaz, estou convosco a partir deste momento e para ficar até às 18 na antena da IRL. Fique connosco, já para já, com Dani Gato e Diogo Pissarra. Este é Maré.

Eis a primeira música nova de hoje, é de Alan Walker com Alien Sky. Chama-se I'm Still Here e é lançado esta semana.

Alien Sky com Alan Walker. I'm still here. Outra saída esta semana chama-se Man and Me e é dos Solidified.

A nova de Sara Megre, Não Estou Bem, participar a nossa entrevista da semana. Conversas com Essência Musical, com Luís Alberto Petinco.

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0: Esta semana, no Conversas com Essência Musical, temos in loco no nosso estúdio connosco Luís Alberto Betancourt, uma das grandes vozes e nomes da música açoriana. Bem-vindo, Luís, ao nosso estúdio e ao Conversas com Essência Musical.
1: Muito obrigado e fico muito feliz por estar aqui, que curiosamente era a única ilha em que ainda não tinha tocado. De modo que, para mim, é um dia de festa e é uma imensa felicidade.
0: Ainda bem, antes tarde do que nunca, sempre cá veio, não é?
1: Claro.
0: Bem, provavelmente quem está aí em casa sabe perfeitamente quem é o Luís, mas para quem anda distraído e para estas novas gerações que se calhar não o conhecem tão bem, vamos tentar perceber quem é que é o Luís, de onde é que vem o Luís, e não é difícil perceber de onde é que ele vem, não é? Se falar um bocadinho conseguimos perceber, mas Luís, explica a esta gente lá em casa quem é o Luís e como é que surge a música na sua vida, que foi muito lá para trás, mas vamos tentar perceber como.
1: Olha, é muito simples, eu nasci numa cidade há muitos anos atrás, que tem o nome de Ponta Delgada e que fica numa ilha vizinha à vossa, não muito vizinha,
0: um bocadinho afastada,
1: mas pronto, pertinho, pronto, em São Miguel, não é? Durante esta vida, durante o percurso desta vida, tive alguns, enfim, alguns caminhos diferentes, porque fui atingido por uma geração que apanhou a Guerra Comunhão, na qual eu tive a sorte de regressar vivo e com saúde. De modo que a minha geração ouvia, na devida altura, música vinda da rádio e alguma de cinema. Ou seja, a única janela que nós tínhamos para o mundo era exatamente a rádio. Portanto, não admira que eu tenha sido influenciado, eu diria muito influenciado, pelas bandas da altura, nomeadamente aquilo que se ouvia e que ia acontecendo com frequência na rádio, Rolling Stones, James Taylor, Bob Dylan e Beatles, não é? E acima de tudo, porque tinha na minha casa uma irmã que tocava acordeão. O que é que acontece? Na devida altura, o acordeão era um instrumento que estava muito em voga, não é? E então, a minha irmã recebia lições por um mestre que era muito conceituado na altura em São Miguel e em Portugal, que era o mestre Teófilo Frazão. O que acontece que este simples pormenor teve alguma influência em mim, que me fez ser mais curioso e começar a sentir o desejo de praticar algum instrumento. Foi assim que eu comecei. Agora, se me perguntar porque é que foi a guitarra e não foi o piano, eu também não sei. É porque naquela altura as bandas daquela altura tocavam muito aquilo que se via, era muito a guitarra, não é? Pronto, e comecei a tocar a guitarra, comecei a fazer parte de bandas, diversas bandas na área do rock and roll, que era aquilo que eu gostava mais. Meus pais tentaram que eu frequentasse um curso no Conservatório Regional. Eu estive lá uma semana e pouco, porque fiquei muito triste que não ensinavam o rock and roll. Nem podia ouvir o Paul McCartney. De maneira que, ao fim de uma semana, desisti do Conservatório e comecei a trilhar o meu caminho.
0: Quando é que se lembra de compor a sua primeira música?
1: Lembro perfeitamente, sabe? Eu fazia parte de uma banda que se chamava Os Académicos, que era uma banda de, bom, não me fica bem dizer isso, mas de algum sucesso em São Miguel. Nós fazíamos bailes, fazíamos festivais, fazíamos tudo. E até chegamos a tocar noutras ilhas, nomeadamente no Faial e no Pico. E foi precisamente nesta banda que a maior parte do repertório era inglês, porque não se ouvia muito a música portuguesa, não estava em moda, não é? Era mais um nacional consumtismo, aquilo que se ouvia com o devido respeito, já não estão cá, era Tony de Matos, Madalena Iglesias, e nós começámos a aparecer com a nossa música. Compomos as primeiras composições e aí eu escrevi um tema que se chamava How Many Times? How Many Times? A Long Tale Like a Dream. Era mais ou menos assim. Portanto, a minha primeira composição foi em inglês e chamava-se How Many Times? E foi tocado e muito divulgado.
0: Curioso.
1: Na altura.
0: Curioso, Luís, que os dois Luís Bettencourt, Luís Alberto e Luís Gil, começam exatamente com o inglês. Dois açorianos,
1: sim, sim, sim.
0: Dois Luís, dois Bettencourt e começam pelo mesmo.
1: Sim, repara,
0: na mesma altura.
1: Um pouco a mentalidade de que a música portuguesa não se adaptava a uma juventude pujante. Nós queríamos denunciar coisas.
0: Uhum.
1: Queríamos fazer rock and roll. E era isto, o inglês era muito melhor para isto. As palavras batiam mais certo. Hoje em dia, eu não estou nada de acordo com essa teoria. Acho que o português adapta-se a tudo. Nós temos provas evidentes em todo o mundo. Basta recordar, por exemplo, sei lá, Madre Deus, que tocou em todo o mundo a cantar em português. E outras bandas que faziam sempre percurso a cantar na língua portuguesa, que é uma língua muito bonita e muito divulgada em todo o mundo.
0: Uhum. E neste momento o que é que anda o Luís a fazer? Está em São Jorge e está num percurso que tem feito, não é? Disse que era a última ilha que faltava.
1: É.
0: Quer falar um bocadinho sobre este...
1: É, a minha vida foi inteiramente ligada, o meu percurso, digamos, profissional, foi ligado a uma empresa que fazia televisão, que era a RTP Açores. Mas, curiosamente, eu nunca deixei de compor, de escrever canções. Eu acho que sou mais um escritor de canções que provavelmente um compositor. Compositor é uma palavra assim muito forte. Mas escrevo canções, dito aquilo que vai cá dentro. E isto para falar de... Lembro-me, estávamos a falar...
0: Do seu percurso e o que é que anda a fazer por agora?
1: Paralelamente à televisão, eu continuei a fazer algumas músicas originais. Gravei discos. Fiz concertos em algumas ilhas e não só. Estou-me a lembrar que, por exemplo, consegui fazer um mini concerto com uma amiga, com uma voz feminina, em Maputo, em Moçambique. Tive a oportunidade de ir ao Porto, a Gaia e a Lisboa fazer. Em Lisboa fiz um concerto no Teatro Dom João V. Andei por aí, digamos. Agora, o que eu continuo a fazer é ter a consciência limpa do que aquilo que eu faço eu gosto e que procuro transmitir às pessoas aquilo que eu sinto. Eu diria que são, eu digo isso muitas vezes, fotografias da alma. Portanto, eu tento expor aquilo que sinto, a minha visão do mundo, aquilo que está bem, aquilo que está menos bem e aquilo que está mal. Porque nós temos o poder. Quem é criativo e quem faz canções tem o poder na sua mão muito forte de denunciar aquilo que pode não estar bem.
0: Uhum.
1: Eu às vezes tento fazer isso, não tento, eu faço, mas de uma maneira suave.
0: Subtil, não é?
1: Mas tento agendar, tento alertar que este mundo gira ao contrário. Portanto, o que é que eu tenho feito? Canções, gravações, alguns concertos, gostaria que fossem muito mais, mas também tenho consciência de que os grandes orçamentos, lamentavelmente, continuam guardados para aquilo que vem de fora. Há muito talento, eu sei que há talento aqui em São Jorge também, sei que há muito talento na Terceira, em São Miguel, em todo o lado, e que as pessoas não têm a devida oportunidade de mostrar aquilo que fazem.
0: Exatamente.
1: Desta vez eu estou aqui no âmbito da PDL 26, portanto, que é a capital portuguesa da cultura, Ponta Delgada, nomeadamente, que me convidou e eu sinto-me muito feliz por isso. Eu estou aqui também com o apoio da minha da minha, do meu agenciamento, que é a Projassur, que me organiza isso tudo, porque eu não tenho paciência, eu não sou burocrata, não tenho paciência para essas coisas. De maneira que aquilo que eu continuo a fazer e aquilo que continuo a gostar é estar bem comigo e poder mostrar às pessoas que há alguma coisa que eu tenho cá dentro que posso comunicar. E essa comunicação não é feita através de pintura, mas é feita através de escritura, de escritas, de contar histórias e através de música.
0: Boa. Comecemos então o Conversas com Essência Musical. E Conversas com Essência Musical é falar essencialmente sobre a música, a importância da música na vida das pessoas e o peso que isto tem no mundo, não é? E começamos pelo início de tudo, que é o processo criativo do artista. Como é que é o seu processo criativo? É diferenciado? É uma coisa que o faz sozinho? É uma coisa que faz acompanhado? Tem uma receita certa ou é assim um bocado caótico e nunca se entende muito bem com as suas criações? Como é
1: Olha,
0: que é o seu?
1: O processo criativo nasce do interior. É aí que não tem hora, não tem data, não tem dia. Portanto, eu sou muito sensível àquilo, ao mundo que me rodeia, não é? E o processo criativo nasce a partir de um parto dessas ideias. Portanto, diariamente eu sou confrontado com notícias de guerra, de violência, a tal teoria que o mundo gira ao contrário, quando devia girar noutro sentido. Este processo criativo de denunciar a essência que eu sinto perante esses fatos leva-me a compor e leva-me a escrever algumas coisas. Mas não é só isso, porque eu não sou um construtor de cantigas de protesto. Não sou um cantor de protesto. O aspecto que eu mais me identifico e que mais gosto de escrever é uma coisa muito simples que se chama amor, que é a única fonte que brota.
0: Eu já ia a essa parte das emoções.
1: Não, mas as emoções estão sempre ocultas, mas não fechadas em cofre de ferro. Eu procuro retratar de forma variada, num tema instrumental ou num tema vocalizado. Portanto, a essência da música nasce a partir ao lado de um processo criativo perante o mundo que me rodeia. Pode ser perante aquilo que aconteceu numa ilha, pode ser aquilo que aconteceu numa cidade, pode ser um drama, pode ser perante a fome, que eu acho que é das coisas mais horríveis que nós somos confrontados atualmente. Portanto, todo o processo criativo gira à volta daquilo que o mundo nos faz entrar pela porta dentro.
0: Então, aquilo que vem primeiro é a ideia.
1: A ideia.
0: A poética à volta da ideia, não é? E então depois vem a melodia. É isso? Percebi bem?
1: Não necessariamente. Há coisas que são assim, como disseste, mas há outras que não. O processo alimenta-se das duas coisas, uhum, não é? Eu posso estar a escrever, a contar aquilo que eu vi, aquilo que eu sinto, aquilo que eu lamento, mas estou a pensar na música, como é que vou encaixar aquilo, a melodia...
0: Em termos de métrica.
1: Em termos de métrica. E depois há todo um trabalho complementar, que é o trabalho de criar harmonias, arranjos para tempos de respiração.
0: Uhum.
1: Os tempos de respiração, eu tenho muito respeito por eles. As coisas não podem ser ditas assim. Eu sou um bocado trapalhão a falar, não é? E às vezes na música, a música não respeita isso, não é? De maneira que tem que ter muito cuidado com as harmonias e tempos de respiração. Mas para isso eu estou, felizmente, rodeado de músicos muito competentes que me ajudam.

0: muito simples, vou ser muito objetivo. A necessidade do amor. É o amor que constrói, que pode destruir, mas que constrói toda a inspiração. Porque nós não sobrevivemos sozinhos. A solidão é uma nuvem negra que nós às vezes sentimos e que ela paira sobre nós. Portanto, é emoção. A música, a vida sem a música seria um erro, não é?
1: Ai, já me está a roubar outra pergunta.
0: Já alguém disse isso, já alguém disse que a música sem, a vida sem a música seria um erro. Portanto, tudo isto está encadeado. Isto é uma corrente, é uma âncora. Um navio, quando atraca aqui no porto, lança uma âncora.
1: Uhum.
0: Pelo menos lançava no meu tempo, agora não sei.
1: Não,
0: esta âncora.
1: Lança as cordas.
0: Esta âncora, sim. É o sinónimo de segurança. Nós precisamos de segurança. Precisamos de partilhar com outras pessoas aquilo que nós sentimos. E é isso que é o mundo criativo de qualquer pessoa. É um bocadinho. Não sei, também deve ser. Porque fazer rádio é uma forma de arte. De maneira que nós precisamos de quê? Acima de tudo, amor. Vá tudo ter a fonte do amor. Não é a fonte.
1: Oh, Luís, tenho a certeza que não foi espreitar o meu podcast e sabe estas perguntas.
0: Não foi, não. Não fazia ideia. Eu não fazia ideia do que me esperava. Só tinha a certeza que seria uma boa entrevista.
1: E a verdade é que está aí a puxar as perguntas certinhas. E vamos pegar nessa, exatamente. E se no mundo a música não existisse simplesmente? Ela não tinha sido criada. Ninguém a inventou. O que seria de Luís neste momento? Quem seria Luís?
0: Eu seria, eu devia estar internado em algum hospital, coisa assim. Ou então, pronto, há sempre a possibilidade de nós construirmos a nossa música. A música não existia. Então, não existia pautas, não existia acordes, nem harmonias, nem processos criativos. Mas nós íamos desaguar no outro lado.
1: Nós fazemos música só com as palavras dos dedos, portanto.
0: Também.
1: Não é?
0: Nós íamos desaguar no terreno, no rio da pintura, no rio da imagem, que também povoa sempre a minha vida. Mas eu prefiro pensar que há vida, que a vida tem sempre música. Senão, não morre.
1: Ainda bem que pensa assim, porque infelizmente a música não existe em alguns sítios do mundo. Não sei se tem esse conhecimento.
0: Sim.
1: A música foi penalizada, foi censurada pelo regime talibã e neste momento há países com a dominância deste regime que veem a sua população sem poder ouvir música, sem poder tocar música, sem poder ter instrumentos musicais. Aliás, eles queimaram em praça pública vários instrumentos. Como é que se sentiria num regime opressor destes sem poder fazer aquilo que mais gosta?
0: Antes de lhe responder, o que é que essas pessoas, o que é que essas pessoas possam efetivamente sentir com essas limitações? Infelicidade completa.
1: Eu acho que não conseguiria viver num regime de opressor, uma opressão deste tamanho, mas ponho sempre o artista a pensar nisto, porque realmente não há muitos anos, e passou por isso, tivemos um regime de censura. E se o regime de Salazar tivesse sido tivesse uma censura tão grande a este ponto, havia censura na música, nós sabemos, mas não a este ponto, deixavam-nos ouvir música, deixavam-nos tocar música, mas com restrições. Portugal poderia ter passado por este cenário.
0: Portugal seria e continuaria a ser um dos países mais atrasados do mundo. Eu vivi na época da ditadura. Eu fui fazer um concerto, nós fomos. Eu sou muito amigo e amigo de infância e como colega da RTP do Zeca Medeiros. E nós juntos construímos algumas músicas. E por volta de 1973, eu era um jovenzinho juntamente com o Zeca, já tinha acabado o serviço militar e construímos um concerto de música original no Teatro Miguelense. Ora, nessa altura a censura existia. Nós tínhamos que enviar as letras para o diretor, não sei de quem, do teatro ou para algum administrador. E eu tinha.
1: Está lápis azul, não é?
0: Sim.

0: Sim, está o lápis. E eu tinha uma composição que ainda hoje toco, que se chamava Chicotes de Raiva. E nós fomos aconselhados a não tocar aquela música porque não era simpático. Poderia estar alguém
1: do regime.
0: E não, nós éramos jovens, portanto íamos dar uma má imagem daquilo que estávamos a pensar. Uma má imagem que nós devíamos dar. Portanto, o pior que aconteceu a este país, e a nova geração deve saber isto, não tenham saudades daquele tempo. Foi o pior que aconteceu ao nosso país. A miséria, as restrições à mulher, e amanhã vou falar um bocadinho disso, porque tenho um tema que é dedicado à libertação da mulher. Não tinham direito a voto, não precisavam da autorização do marido.
1: Dos maridos, exatamente.
0: Pronto, uma quantidade de coisas. Portanto, não tenham saudades deste tempo, como alguém ainda hoje tenta impingir-nos. Portanto, vamos viver em paz, em tranquilidade, em democracia. Eu não me imagino a viver numa, para concluir a sua ideia, num país em plena ditadura, em que não me deixassem revelar as minhas fotografias de alma.
1: Fotografias de alma, bom espelho, boa metáfora para aquilo que é a música, não é? E aquilo em que ela se transforma e o significado que tem. Ainda trabalhando esta parte da essência da música, falamos no quão terapêutico é a música, tanto para o autor que a compõe, como que para quem ouve depois e se identifica com o conteúdo da música. Qual é a sua opinião relativamente a esta faceta da música?
0: É um poder pleno de direito que nós temos. Eu posso lhe contar uma história relacionada com isso muito breve.
1: Eu adoro histórias.
0: Não, é porque tem a ver com a terapia de tudo isto, não é?
1: Tem o caso de Alberto Muniz, contou uma muito interessante. Sim. E eu, de profissão, sou psicóloga, aliás, sou neuropsicóloga então, neste momento, e achei extraordinário aquilo que ele contou, porque ele contou que uma vez, na casa do artista, tocou um fado de uma artista que estava lá, integrada na casa do artista, e ela estava com demência, não falava há muitos anos, e ela levantou-se e cantou o fado do início ao fim.
0: Uhum.
1: E depois voltou a ficar muda. Portanto, o poder da música que é e que tem.
0: Curativo,
1: exatamente.
0: Curativo, poder curativo.
1: Curativo.
0: E era isso que eu lhe queria transmitir. Eu, há pouco tempo, tive um acontecimento dramático na minha vida, em que entrei em depressão profunda, causada por um acontecimento traumático. Comprimidos, consultas, psicologia, nada me fez bem. Até um dia em que alguém me disse, alguém não, uma colega sua, ou um colega seu, que me disse, você só vai curar completamente esta depressão quando regressar à música, porque entretanto eu tinha abandonado tudo. Doutor, eu não tenho sensibilidade, eu perdi. Eu tenho 14 guitarras em casa, debaixo da cama, por cima do guarda-fato, e não posso olhar para elas. Você só vai curar-se quando fizer aquilo que mais gosta. E eu esperei. Entretanto, o meu produtor, fenómeno, sei o que eu tinha uns concertos agendados, se quisesse aceitar. Eu disse que sim, mais ou menos isso. Pronto, acho que sim, vamos avançar. Foi mais ou menos assim. Começaram a surgir oportunidades de ter concertos. Eu olhei para as guitarras e vi nas guitarras solo dentro de mim. Comecei a tocar. Hoje em dia tenho a depressão curada inteiramente, devido também ao tratamento, mas a componente mais forte que eu tive na minha vida, na cura desta depressão que me fez mergulhar num buraco muito escuro lá embaixo, fui trepando as escadas devagarinho, olha uma guitarra lá em cima, olha um instrumento lá em cima, comecei a sentir sol dentro de mim e comecei a libertar-me da escuridão.
1: A música, portanto, no fundo, era o seu terceiro braço, e sem o seu terceiro braço não estava completo,
0: nem do terceiro braço, nem do coração. O coração também abriu-se. Fechou-se como uma pomba com voa, para ver o que é. Deu resultado. De modo que agora Estou bem, e concluindo a sua ideia, muito engraçada aliás, a música tem um poder extremamente curativo.
1: Eu acho interessante todas estas partilhas que vocês artistas fazem com aquilo que se passa quando tocam e quando tocam outras pessoas, ou quando se tocam aí a vocês mesmos, quando criam. Eu acho extremamente interessante, porque efetivamente a música tem este poder de cura, de curar, de cura. Porque neurologicamente, e nós sabemos que trabalhando frequências, o cérebro capta frequências, não é? E essas frequências têm esse poder de tocar cá dentro. É.
0: Eu acho que sim. Estou inteiramente de acordo com isso.
1: E é muito importante manter a música viva, não é? Nas nossas vidas.
0: Nós, para cultivarmos a nossa vida, um jardim, não é um mar de rosas, como toda a gente me dizia quando era miúdo. Olha, a vida, vais cruzar a vida. Não, a vida tem momentos maus, não é? Nós é que temos que saber ultrapassá-los com coragem e com determinação. Agora, nós precisamos de um alento. E voltamos outra vez ao circuito inicial. Quem é que nos dá esse alento? O amor. Pode ser, não quer dizer que seja o amor por uma mulher.
1: Sim, sim.
0: Pode ser um amor por uma ilha, por uma cidade. Sentimento de amor. É isso que nos conduz e que nos ilumina e que nos dá sol dentro de nós e combustível para andarmos por aqui. Enquanto houver estrada, nós vamos continuar. Jorge Palma.
1: Já não cá está, paz, mas está presente na música nos nossos dias em geral. Luís, todos nós temos uma música da nossa vida, aquela que nos toca assim no fundo e que tem muito a ver com a nossa estrada, não é? Com a nossa história. Qual é a música da sua vida? Se aquela já foi feita.
0: É muito complicado, não é? Mas eu aqui tenho que falar de meus temas, que é o tema que eu julgo que é o mais conhecido, que é a Chamateia, que hoje em dia está a ser tocada no Brasil, na Bulgária, e por conceituados a cantores deste país, não? Portanto, a Chamateia veio de uma forma muito simples, projetar-me, se é assim o termo correto, projetar-me, dar-me mais luz à minha condição de criador, de compositor. A Chamateia marcou-me para sempre e vai-me marcar, não é? Mas também tenho outros, não é?
1: E músicas de outros? Não há aquela música que no momento em que está na fossa, imagine, no momento que está na fossa e precisa de moer um bocadinho mais, vai escolher aquela música para despertar
0: esse... Não, eu não faço esse tipo de escolha.
1: Não?
0: Eu ouço muito música árabe. Não percebo a maior parte das coisas que eu...
1: Mas nós não precisamos de perceber, precisamos de sentir,
0: que
1: não é?
0: Chegar. Nós precisamos é de sentir. Por isso é que temos coração, não é? E temos veias que são capazes de ser sensíveis a isto. Agora, dizer-me, eu ouço muito, portanto, um compositor que me influenciou muito, chamado Fausto Bordal Dias. Nunca quis imitá-lo, porque seria um erro, mas que tive o prazer de tocar ao lado dele por duas vezes, brincando, fazendo umas brincadeiras acessórias, mas que foi um compositor que me marcou muito, e atualmente também o Rodrigo Leão, porque acho que é das coisas boas que aconteceram não só neste país, mas neste mundo. Agora, se me perguntar se logo à noite, logo não, que eu estou agora aqui, mas quando chegar a Ponta Delgada, se me apetecer ouvir uma música, eu vou colocar o Rodrigo Leão. Isso não tenho dúvida nenhuma.
1: Sim, é música apelativa, pelo menos para nos tranquilizar, não é? Rodrigo Leão é...
0: Aquilo é um bálsamo. Eu vi um concerto agora dele no Coliseu Miguelense, que eu senti-me pequenino, arrepiei-me. E disse, afinal, como é que eu vou fazer concertos para uma coisa dessas, não é? Aquilo é um remédio da alma. E quem não o conhece está a cometer um erro. Rodrigo Leão tem que ser ouvido neste país.
1: a sua história em si, já por si, aquela que contou há pouco e que partilhou connosco, já responde um bocadinho a esta pergunta que eu vou fazer. Mas vou fazê-la na mesma. Sente que a música muda e tem a capacidade de mudar a vida das pessoas, de marcar de tal forma a vida de uma pessoa que ela muda de rumo?
0: Eu acho que sim, quer dizer, é evidente que sim. Eu estou-me a lembrar do meu caso, que acabamos de falar, não é? Em que estive mergulhado num buraco negro e que vim cá acima através da música. Portanto, eu não tenho dúvida nenhuma de que a arte vocal e as harmonias que nós construímos e que nós sentimos nas veias interiores que voam no nosso corpo fazem-nos sentir melhor, fazem-nos agir melhor perante os outros e perante nós próprios.
1: Obrigada, Luís. Agora vou-lhe pedir uma mensagem para quem está lá em casa que está a ouvir a sua entrevista.
0: Olha, a mensagem é no sentido, primeiro, eu estou muito feliz por estar finalmente em São Jorge. Espero que não seja a última vez. E aquilo que agora poderia desejar é que amanhã à noite pudessem efetivamente ir ao meio concerto. Pronto, se gostarem, batam umas palminhas, se não gostarem, pronto, também é natural. Mas de qualquer maneira, eu gostaria de ver a sala mais ou menos cheia aqui para nós. Se estivesse cheia, seria muito melhor.
1: Composta.
0: Eu já sei que não vou escutar, mas de qualquer maneira, se tiver pelo menos 5 pessoas ou 10 pessoas.
1: 5 é muito pouco.
0: Pronto, mas isto estou a brincar, né? Gostaria de ver. Eu não sei o auditório quantas pessoas é que
1: 216,
0: lá.
1: Precisamente.
0: Pronto, se tiver 100 pessoas lá, eu gostaria muito. Portanto, vou ouvir música minha. Atenção, que o título desta promoção pode eventualmente causar alguma confusão. Porque não vou fazer música tradicional dos Açores. Isso eu já fiz já há muitos anos. O que eu vou fazer é música, o que eu farei é música de autor. É a minha música, que no fundo é música açoriana.
1: Sim.
0: Porque eu nasci aqui.
1: Não deixa de ser.
0: A maior parte da inspiração.
1: E hoje temos muito bons artistas a tocar música açoriana.
0: É um fato.
1: Não é? E com inspiração nos instrumentos tradicionais e na música tradicional açoriana.
0: Sim.
1: Nós temos um bom exemplo dos nossos tributos aqui de São Jorge.
0: Exemplar.
1: Que são
0: mesmo. Eu gostaria imenso de dar um abraço aos tributos amanhã. Espero por vocês. E se quiserem cantar a chamadinha connosco, é muito simples. Eu não preciso chamar. Se me lembrar, até vou chamá-los. Um tom de sobrinho,
1: o Manel vai lá estar, de certeza.
0: Mas é preciso que apareçam. Portanto, minha mensagem final: eu sou um bocadinho humilde. Às vezes o meu produtor diz que devias aparecer mais. Eu sou um bocado humilde. Então. Mas se aparecerem lá amanhã, vamos passar um bom serão. É só isso que eu prometo. Vamos passar um bom serão.
1: Obrigada, Luís, pela sua presença e que corra tudo bem.
0: Tive muito gosto.
1: E da forma como desejas.
0: Espero voltar cá o mais depressa possível.
1: Veremos que isto era uma falha muito grande, não ter vindo a São Jorge.
0: Obrigado.
1: Não.

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2: Bem, e agora, como é habitual, fica a música do nosso convidado, Luís Alberto Bettencourt, ele que esteve ontem à noite no Auditório Municipal de Velas, num espetáculo da PDL, que vem a ser este ano a capital da arte ou cultura, qualquer coisa assim, ele explicou. Luís Alberto Bettencourt, Milhafre das Ilhas.

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1: E agora ouvimos a nova de Yolanda, chama-se Tão Bonita. Ela lançou-se esta semana.

Yolanda, este tão bonita, saiu esta semana e a nova música da ex-vencedora do Festival da Canção. Segue-se agora a Saloia de Nuno Ribeiro, muito no encalço, e para terminarmos esta hora.

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3: Estamos nós de volta para a segunda hora do Heartbeat Music. Esta segunda hora complementada com o habitual top 5 da RL Açores. O top que vocês votam em casa, é verdade. Depois de termo do programa de hoje, sai uma listagem no Facebook da RL Açores e no grupo Heartbeat Music RL Açores com a votação para a semana seguinte. Como é que vocês participam? É muito simples. Selecionam 5 opções das músicas que disponibilizamos na listagem e essas 5 opções serão os vossos 5 votos. Mas se por acaso a música que vocês gostariam de ver na tabela não está por lá, é muito fácil de introduzir uma sua música. Basta adicionar mais uma opção à listagem e a vossa música passa a também fazer parte da lista, a votação. Foi o que aconteceu esta semana. O segundo lugar é exatamente uma entrada direta de uma opção que foi introduzida por vocês aí em casa. Perguntam-se vocês quem são. Ah, vão ter que esperar. Vão ter que esperar para saber quais são os 5 mais desta semana. Atenção e muita atenção, é um pormenor muito importante. Só deverá existir uma música por cada artista a votação para não termos uma tabela apenas de um único artista, não é? Já aconteceu, por exemplo, termos uma tabela com 3 músicas do mesmo artista e isso não seria justo para com os outros artistas. Também tem direito de entrar na tabela. 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Ainda nesta segunda hora teremos acesso às notícias da música para esta semana. Bem, há uma notícia que não foi dada, mas daqui a pouco eu vou dar antes das notícias. Mas gostaria de ter integrado no noticiário, mas depois esqueci-me completamente. Mas vocês já vão saber qual é. É nada mais, nada menos do que o facto de o Padre Guilherme, o nosso padre DJ português, ser considerado o número 79 do top DJs mundial, ou seja, está no top 100 dos DJs mundiais para o ano de 2026. Grande feito, ele que é um evangelizador da fé cristã através da música techno. Sou Alexandre Alvernaz, estou convosco no Heartbeat Music até às 18 horas. Fique por aí, fique desse lado. Ouça boa música. Também fique a par das novidades desta semana, ao nível da música e também no nosso top. Ah, e não se esqueça, pode visitar o meu podcast no YouTube, onde lá estão todas as entrevistas publicadas até hoje. Conversas com a Essência Musical. A única que não lá está é a de Luís Alberto Bettencourt. Claro, foi hoje, portanto tenho que ter tempo para montar o vídeo e poder postar. Segue-se agora uma novidade. Christopher, o dinamarquês, está de regresso, desta vez com a sua língua materna, a falar dinamarquês. Ele e Benjamin Huff cantam Larger Than Life, foi lançado esta semana.

0: sei que chegou a hora nova de Miguel Araújo. Ele dedica à sua esposa, Ana Sequeira. Ele é notícia com isto mesmo.
1: Essa mulher apenas preza.
0: Fizeram bodas de cristal. E esta foi a oferta que ele achou mais interessante à sua mulher.

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1: Bem, chegou a altura de vos anunciar quais são os 5 mais para esta semana, a semana número 41 do ano de 2026 na nossa RL Açores. Vocês votaram aí em casa e decidiram que pelo menos uma nova entrada iria ser integrada nesta tabela. Uma nova entrada com a particularidade de terem sido vocês em casa a sugerir na nossa lista. Pois é, e vocês que estão aí a ouvir, já alguma vez votaram no nosso top? Que falha, se ainda não o fizeram. Isto porque o podem fazer de uma forma muito simples. Vão ao nosso Facebook da Rádio Lumena, na RL Açores. Vocês têm a possibilidade de selecionar no final do programa, a partir do final do programa e durante toda a semana, até à próxima semana, até o próximo domingo à hora do almoço, podem votar. Escolhendo 5 opções da listagem que nós deixamos disponível na nossa listagem de votação. Selecionam 5 opções e estão a votar no vosso top 5. Caso por acaso não esteja por lá a música que vocês gostariam de ouvir, na nossa tabela é muito fácil. Adicionam mais uma opção à lista e essa música passará a fazer parte da votação do top da semana. Foi o que aconteceu com o número 2 da tabela desta semana. Mas até chegarmos lá e dizermos quem é, que música é, ainda falta a contagem decrescente desde o número 5. E, portanto, vamos lá saber quem está no número 5. No número 5 esta semana, contamos com a descida de 3 posições para os À Toa e os Dama. O tema esse chama-se 112.

À toa e os Dama esta semana a descer 3 posições na tabela do top 5 da RL Açores, até ao número 5 do top. Quanto ao número 4, mantém-se nas mãos de um tema que entrou a semana passada, portanto esta semana contabiliza 2 semanas na tabela. Chama-se Bão Bão e é de Salvador Sobral com Ney Mato Grosso. 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

Bombão de Salvador Sobral e Ney Matogrosso, uma parceria que entrou esta semana, aliás, entrou a semana passada e esta semana mantém-se na posição número 4 do nosso top. Quanto ao número 3, mantém-se também, e já há algumas semanas que eles têm mantido um nível médio da tabela, ou seja, o número 3, a meia da tabela, estão lá instaladinhos, são os Excesso, andam por cá há 41 semanas. Eu vou estar aqui, em excesso, no número 3.

Bem, e agora a surpresa, não é? Foi uma entrada direta sugerida por alguém na nossa listagem a semana passada. E esta entrada direta, esta nova entrada, vai direitinha para a vice-liderança. Número 2 na tabela de chapa. Pá, cá está. Vocês votaram, introduziram a música, votaram em massa e ela conseguiu chegar ao número 2 do nosso top. Eles são os Oscara, são uma dupla luso-brasileira, o Carlos Cabrita e o Alexandre Teixeira. Aqui fica, agora já está. E é verdade, agora já está. Estão lá no segundo lugar da tabela. Agora já está e os Oscara.

0: é, agora já está. E vocês colocaram-nos no segundo lugar da tabela diretamente. Uma sugestão vossa. E isto pode acontecer com qualquer música que vocês sugiram na nossa tabela, na nossa listagem de votação da tabela, assim, ué. Como esta, também outras poderão vir. Portanto, não se esqueçam de votar depois, quando for lançado no final do programa a listagem. A votação no nosso Facebook da Rádio Lumena é muito simples. Vocês só selecionam 5 opções. É o vosso top 5, ok? Se não tiver por lá a música que vocês querem, façam como fez este ouvinte que adicionou os Oscar e este Agora Já Está. E pronto, agora já está. Está no segundo lugar, é verdade. E agora vamos ao primeiro lugar, saber quem está na liderança. A liderança mantém-se nas mãos dos inabaláveis. 3 estarolas, o melão, o capinha e o gato, The Boys of the Bands, até ao fim. Bem, espero que não seja até ao fim o número 1. Meninos, libertem o número 1 para mais alguém. The Boys of the Bands, até ao fim, no número 1 novamente, a manter-se a posição, estão por cá há 16 semanas.
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4: Continuamos a manter-nos nas novidades da semana. Nico Beck, este é Make Me Love You, saiu esta semana. Aliás, há duas semanas.

linda é esta nova dos Nickelback. Estão de volta, com força. Uma boa balada para ouvir este fim de semana. E agora a nova de Sofia Câmara. Esta é uma menina que eu fui descobrir. É verdade. Ela é luso-canadense. Ou seja, nasceu no Canadá, mas os pais são, imaginem-se, açorianos, é verdade. Como muitos açorianos andam por lá, ela também é descendente dos açorianos. Sofia Câmara chama-se Lay in It Lonely. Saiu esta semana.

0: Sofia Câmara, ela é que é descendente de açorianos, é verdade, é uma canadense. Lay in it lonely, a antecipar as notícias desta semana, as notícias da música rodam já já.
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2: Morreu o músico português Carlos Dias, mais conhecido como DJ Chronic, aos 54 anos. A sua morte foi anunciada pela sua esposa, a também DJ Cláudia Moonchild, através das redes sociais. Depois de travar uma longa batalha, saibam que ele partiu em paz, rodeado pela sua amada família, escreveu. DJ Chronic foi um dos grandes pioneiros do hip-hop português, fundando o coletivo Rasca em 1997, ao lado de Mr. Chicks e Select Alexo. Foi presença assídua no programa Hip Hop Don't Stop da Rádio Marginal e foi o DJ e produtor dos TWA, referência do rap crioulo. Em 2002 e 2004 editou dois volumes do projeto Inoxidável, trabalho que juntava vários rappers e que popularizou temas como Sexta-feira de Sam the Kid, Chronic. Voltaria a trabalhar com Sam no supergrupo Mad Vision em 2005, que juntava Castado, Tequila e DJ Link. Foi também o DJ oficial do rapper Regula. Para além do hip-hop, tinha uma paixão pelo reggae, trabalhando com Bzegol no EP Root e acompanhando-o em digressão. Em 2016, editou o disco Rocas. Miguel Araújo celebrou as suas bodas de cristal com uma nova canção, Ana Sequeira, o nome da sua esposa. O músico assinalou esta data especial nas redes sociais, escrevendo que o seu casamento constituiu o acontecimento mais importante da sua vida. Na verdade, todos os melhores acontecimentos da minha vida decorrem deste. Festejemos, rematou. Ana Sequeira está disponível para escuta nas principais plataformas de streaming. Recorde-se que em 2027, Miguel Araújo e António Zambujo vão dar 10 concertos no Coliseu do Porto e Lisboa, assinalando o 10º aniversário dos espetáculos que deram em conjunto em 2017 e com os quais esgotaram 28 coliseus. O cantor britânico Miles Smith é a nova confirmação do cartaz Nós Alive 2027. O músico que assim se estreia em Portugal atua no palco Nós no dia 10 de julho, juntando-se aos anteriormente confirmados Tame Impala e Sombre. Conhecido por canções como Stargazing ou Nice to Meet You, Miles Smith virá apresentar o seu álbum de estreia My Mess, My Heart, My Life, editado este ano. Os bilhetes para o Nós Alive 2027, que acontece de 8 a 10 de julho no Passeio Marítimo de Algés, já estão à venda e custam 89 euros o bilhete diário, 178 euros o passe de 2 dias e 210 euros o passe para os 3 dias. Já foi anunciado o cartaz completo para a edição de 2027 Primavera Sound Barcelona, que se realiza no Parque del Fórum, na cidade espanhola, entre os dias 2 e 6 de junho. Entre os principais destaques estão a rapper norte-americana Doechii, a cantora Phoebe Bridgers ou os Fontaines DC, Turnstile, FKA Twigs, Massive Attack e Bad Jill. Estes dois últimos estarão no Primavera Sound Barcelona depois de este ano terem tido os seus espetáculos cancelados devido ao mau tempo. The Chemical Brothers, Pavement, King Gizzard and the Lizard Wizard, Underworld, Engine, The Poetry, Metronomy, Dinosaur Jr., Coverage, Jesu ou Simian Mobile Disco são outros dos nomes presentes no cartaz. Os Napa, a banda portuguesa, integram também o cartaz do Festival Espanhol. Os passes já se encontram à venda com preços a partir dos 285 euros. Já o Festival Irmão, o Primavera Sound do Porto, realiza-se no Parque da Cidade do Porto de 10 a 13 de junho de 2027. Brian May diz que os Queen não vão voltar a fazer uma digressão. A revelação foi feita numa nova entrevista ao jornal The Times. Recorde-se que a banda deu o seu último concerto enquanto Queen e Adam Lambert no Japão em janeiro de 2014. Tomei a decisão de não querer voltar a fazer uma digressão há 18 meses, diz o músico britânico, explicando o que precipitou esta resolução. Um amigo próximo da família morreu quando estávamos nos Estados Unidos e eu disse à tour manager: vou a casa uns dias e regresso. Ela olhou-me nos olhos olhos e disse: sabes que não podes fazer isso. Adoro tocar e viajar, mas como contrapartida tenho de sacrificar a minha liberdade. Concluindo a resposta, May disse: tenho uma mulher, netos e muita astrofísica que quero fazer, portanto acho que 50 anos são suficientes. O músico salvaguarda, contudo, a possibilidade de os Queen fazerem algo revolucionário, não como os ABBA fizeram, mas algo do género. No ano passado fui à Sphere e a minha criatividade levou-me a esboçar um espetáculo dos Queen. Penso que uma experiência imersiva ainda poderá acontecer e conquistar tempo e espaço, mas neste momento não consegues fazer isso sem inteligência artificial e eu tenho muito receio disso. Os centros de dados são um mal gigante e têm de ser combatidos, disse ainda o músico. Rod Stewart vai regressar a Portugal no próximo ano com a digressão de despedida da Final Encores para um concerto integrado no Festival Mel Marés em Matosinhos no dia 16 de julho. O Festival Nortenho, que celebra 20 anos em 2027, decorre nos dias 16, 17 e 18 de julho em Lessa da Palmeira, em Matosinhos. À venda nos locais habituais, os passos para os 3 dias custam 128,86€ e os bilhetes diários 64,43€. Chegou a altura de dizer adeus à estrada, revelou recentemente Stewart ao anunciar esta digressão. 6 décadas depois, esta será definitivamente a minha última digressão. Ando a cantar a música que adoro desde os 19 anos e tive o privilégio de a levar pelo mundo fora a todos vocês. Recorde-se que Rod Stewart passou pela edição deste ano do Festival Rock in Rio Lisboa, tendo levado a palco êxitos como Day I Think I'm Sexy, Sailing ou Have I Told You Lately, entre versões de Cat Stevens, Dolly Parton ou Bonnie Tyler. Os Royal Blood vão atuar no Coliseu dos Recreios em Lisboa no dia 11 de março de 2027. O espetáculo organizado pela promotora Everything is New servirá de apresentação do novo trabalho da dupla britânica Dead Company, que tem data de lançamento marcada para 6 de novembro. Este concerto assinala o regresso dos Royal Blood a uma sala que conhecem bem. Foi no Coliseu de Recreios que Mike Kerr e Ben Thatcher se estrearam em Portugal em 2015. Os bilhetes serão colocados à venda no dia 16 de outubro nos locais habituais e custam entre os 39 e os 49€. Já são conhecidos os nomes que vão acompanhar Ed Sheeran no que resta da sua nova digressão norte-americana depois de o rapper Macklemore ter sido expulso devido às suas posições pró-Palestina. Isaac Slade, ex-vocalista dos The Fray, e Brooks Rosser, antigo concorrente do concurso televisivo American Idol, foram os escolhidos. Slade vai acompanhar Ed Sheeran nos concertos deste em Indianópolis a 10 de outubro, Charlotte a 17, Arlington a 24 e Tampa a 7 de novembro, ao passo que Rosser subirá ao palco no espetáculo de Indianópolis. O anúncio foi dado por ambos através das redes sociais. A digressão de Ed Sheeran passa ainda por países como Chile, Paraguai, Argentina, Brasil e México, sem que tenham sido anunciados para já os substitutos de Macklemore. Quanto ao rapper, Macklemore Records anunciou, entretanto, 3 concertos na Europa, aos quais deu o nome de Free Palestine Tour, e estes espetáculos terão lugar em Dublin, Paris e Londres a 26, 29 e 30 de outubro. E todas as receitas vão reverter a favor das organizações de apoio à Palestina. Após 3 anos de interregno, o Festival Superbock em Stock anunciou o seu regresso. O evento, nascido em 2008 em Lisboa, conheceu a sua última edição em 2023, sempre a cargo da promotora Música no Coração. Esta nova encarnação do festival, cuja marca pertence ao Superbock Group, é organizada pela Ritmos, a promotora responsável pelo festival Vodafone Paredes de Coura. Não foram ainda anunciados mais detalhes sobre o evento. Ao longo da sua existência, o Superbock em Stock, que no portfólio da Música no Coração foi no início dos anos 2010, sucedido pelo Vodafone Mesh Fest para voltar ao patrocínio e nome original nos últimos anos. Realizou-se sempre na época de outono, ocupando vários locais e salas de espetáculos da Avenida da Liberdade em Lisboa, como o Coliseu dos Recreios e o Cinema São Jorge.
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0: A música foi notícia a semana passada. Esta semana lançamos-la aqui para vocês. Mr. Charms, dos Rolling Stones.

A nova dos Rolling Stones, que tem no videoclip a participação de Sara Sampaio, a nossa modelo da Victoria's Secret, com Portugal na sua nacionalidade. Música nova de Tiago Tencourt, já na reta final do nosso programa de hoje. Chama-se Luz no Escuro, em Luaí, Tiago Tencourt.

0: despedimos-nos por aqui e voltamos para a semana com mais um Heartbeat Music. Consigo esteve Alexandre Alvernaz.
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3: O último sinal foram 18 horas.
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1: Olá, eu sou o Luís Ferrão e esta é a música dos 30ões, 40ões, 50ões e por aí fora. A primeira hora começa com Steve Miller Band. Junta-te ao grupo Clube 80 no Facebook, pede para aderir, escolhe e depois partilha comigo as tuas músicas preferidas dos anos 70, 80 e 90. Agora vamos a isto. Bom fim de semana.

0: Abracadabra, do Steve Miller Band, no Clube 80. Esta música foi um post da Guida Álvaro, que vive em Coimbra, no grupo Clube 80 do Facebook. Obrigado, Guida. Um ótimo fim de semana para ti.
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0: são canções como esta que me fazem estar aqui ao fim de semana. Liga-te ao grupo Clube 80 no Facebook que pede para aderir, escolhe e partilha comigo as tuas músicas preferidas dos anos 70, 80 e 90. Money for Nothing, um post do Nuno Cruz que vive na Cidade dos Estudantes. Grande abraço, Nuno, um bom fim de semana para si.
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0: Agora entram no Clube 80 os Imagination com esta versão maxi que se chama Flashback. Este trio britânico de soul and dance ganhou destaque no início dos anos 80. Os seus êxitos chegaram às tabelas de 28 países, ganharam 4 discos de platina, 9 discos de ouro e mais uma dúzia de discos de prata ao redor do mundo entre 1981 e 1983.

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1: Agora deixo um abraço ao José Canas, que partilhou no grupo Clube 80 do Facebook os Simple Minds e a Life in Kicking. Obrigado, amigo. Um ótimo fim de semana para ti.

0: são canções como esta que me fazem estar aqui ao fim de semana. Os Prefab Sprouts e The King of Rock and Roll. Obrigado pela companhia. Vocês são mesmo os maiores.
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0: Junta-te ao grupo Clube 80 no Facebook e pede para aderir. Escolhe e partilha comigo as tuas músicas preferidas dos anos 70, 80 e 90. Lover Why dos Century foi um post da Sandra Carvalho, que vive em Coimbra. Obrigado, Sandra. Um ótimo fim de semana para ti.
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0: Estes são os Diva no Clube 80. O grupo começou a gravar o segundo álbum em março de 1994, mas teve de interromper as gravações devido à gravidez de Natália Casanova. O álbum Deserto Azul foi editado em 1995. O primeiro single foi Mariana, tema dedicado à filha recém-nascida da cantora. A seguir entram no Clube 80 os GNR e Poplas.
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1: Liga-te ao Grupo Clube 80 no Facebook, pede para aderir, escolhe e partilha comigo as tuas músicas preferidas dos anos 70, 80 e 90. Os Alcatra Maneuvers in the Dark e Electricity, um post do António Duarte da Lausanne. Obrigado amigo, um ótimo fim de semana para si. Não vá para longe, eu volto já.

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2: São 19 horas.

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1: Aqui está a segunda hora. Eu sou o Luís Ferrão e terá comigo o grande Freddie Mercury. A meio desta hora vamos lembrar um dos desenhos animados que eu mais gostava de ver na televisão. Venha daí. Bom fim de semana.

0: Saudades desta voz única, quem não tem, que fez parte de uma das grandes bandas de sempre, os Queen. A próxima é de Gary Lowe e logo depois ouvem Fast Love de George Michael.
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Jorge Michael esteve pela primeira vez em Portugal em concerto e foi em Coimbra, no Estádio Cidade de Coimbra, no dia 12 de maio de 2007. Ouviram Fast Love, a seguir Drive dos Cars, depois os Duran Duran. Obrigado pela companhia, vocês são os melhores.

0: liga-te ao grupo Clube 80 no Facebook, pede para aderir e depois partilha as músicas que mais gostas dos anos 70, 80 e 90.
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0: Hoje lembramos Scooby-Doo no Clube 80. Scooby-Doo é uma série animada criada por Joe Ruby e Ken Spears. Inicialmente a série foi produzida pela Hanna-Barbera, mas a editora Hanna-Barbera foi absorvida pela Warner Bros. Em 2001.
2: And that's why there hasn't been anything good written since the 1970s.
0: É o desenho animado americano com o maior número de temporadas de todos os tempos. Perde apenas para os Simpsons.
2: Ok.
0: Quatro adolescentes armados em detetives, Fred, Velma, Daphne e Salsicha, com o Scooby-Doo, um cão alemão que fala...
3: Can we just be friends?
0: Viajam numa carrinha, máquina de mistério.
4: We need your help.
0: E ajudam a investigar casos estranhos. Visitam lugares inóspitos, casas mal-assombradas, parques abandonados, pântanos e ilhas. A maioria das vezes são ameaçados por monstros, zumbis e outros tipos de vilões, a que chamam fantasmas. Os detetives seguem pistas, fogem dos vilões e muitas vezes vêm-se perdidos em labirintos, passagens secretas e caves escuras. Geralmente, dividem-se sempre em dois grupos quando vão à procura de pistas. Fred, Daphne e Velma vão para um lado, enquanto Salsicha e Scooby vão para o outro e sempre acabam perseguidos pelos vilões do episódio.
5: Let's get out of here.
0: A fórmula dos episódios é sempre a mesma, mas sem isso, o brilho do programa nem existia. Depois de uma cena de perseguição ou uma sequência musical por meio de algum plano ou ideia mirabolante, os vilões sempre são apanhados. Após serem desmascarados, os vilões costumam dizer: eu tinha conseguido se não fossem aquelas crianças e aquele cão idiota. Este bordão faz parte de todos os desenhos animados realizados desta série.
6: Like mine bringing me back some too?
0: Quando gravou a canção Strangers in the Night, Frank Sinatra não podia imaginar que iria inspirar Scooby-Doo. Este nome, Scooby-Doo, o nome de Scooby-Doo, vem no trecho da música de Sinatra, onde ele canta Dooby-Doo. Num voo para Los Angeles, o Sr. Silverman ouviu a canção de Sinatra e Dooby-Doo não lhe saía da cabeça. Rebatizou o desenho de Scooby-Doo, Where Are You? E tornou-se Scooby-Doo, a estrela do programa.
7: I was putting them to sleep. It's their bedtime.
6: That's a good one. Right, Scooby-Doo?
0: Hoje trouxemos ao Clube 80 um dos cachorros mais famosos do mundo, Scooby.

0: liga-te ao grupo Clube 80 no Facebook, pede para aderir e depois partilha as músicas que mais gostas dos anos 70, 80 e 90. Boys Do Fall In Love, de Robin Gibbs, dos Bee Gees. Agora mais uma enorme canção, Break.
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1: Esta é a música dos trintões, quarentões, cinquentões e por aí fora. Depois de Holiday Rap de MC Michael G e DJ Sven, deixo duas de Mark Almond. A primeira é Sail Away Goodbye. Obrigado pela paciência que tiveram em ouvir as músicas do século passado. Eu volto na próxima semana.

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Bem-vindo à Queda dos Anjos, todas as texturas do rock semanalmente aqui na tua rádio. Iniciamos a hora com Loverboy, um dos maiores êxitos da carreira de Billy Ocean, lançado em setembro de 1984 como o segundo single do seu aclamado álbum Suddenly. O tema alcançou o segundo lugar na prestigiada tabela US Billboard Hot 100 e o topo da tabela de Dance Club Songs nos Estados Unidos. Billy Ocean, para abrir esta hora da Queda dos Anjos.

está assim conhecido o trio de abertura para esta hora. Abrimos com Billy Ocean, por aqui passaram os Dede com This Is The Day. Este é John Cougar Mellencamp com Paper and Fire. Já está no alinhamento Everyday Is Like Sunday, um dos hinos mais célebres e melancólicos da carreira a solo de Morrissey, lançado em maio de 1988. Foi o segundo single extraído do seu álbum de estreia a solo, Viva 8, editado logo após o fim abrupto dos The Smiths. O tema alcançou a nona posição da tabela de singles do Reino Unido. Every day is like Sunday.

Robert Plant, um dos vocalistas mais influentes da história da música, eternizado como o líder e a voz inconfundível da lendária banda de rock britânica Led Zeppelin. Aqui a solo com 29 Palms em 1993. Tempo agora para ouvirmos Sei Onde Me Vou Perder, um dos temas mais emblemáticos da carreira a solo de Flack, nome artístico de João Pires de Campos, reputado guitarrista e membro fundador da icónica banda de rock portuguesa Rádio Macau. O tema foi lançado em 1998. Sei Onde Me Vou Perder, Flack.

últimas para Don Haley com Boys of Summer. Atrás Brian Adams, Run to You e o Starship. E com este tema Stranger. Esta é a Queda dos Anjos, todas as texturas do rock semanalmente aqui na tua rádio. Seguimos em frente com Kiss Them For Me, é o single do maior sucesso comercial da banda britónica de pós-punk Sucio and the Banshees, lançado em maio de 1991 com uma faixa de apresentação do seu décimo álbum de estudo Superstition. E vamos ouvir Kiss Them For Me. The Sissy and the Benches.

Isabel, Sweet Sweet Rain. Reta final da Queda dos Anjos, todas as texturas do rock. Vamos regressar dentro de 8 dias para mais uma edição. Comigo, Zavial. Terminamos com Bon Jovi, Wanted Dead or Alive, um dos hinos mais icónicos da história do rock, lançado em 1987 por esta banda norte-americana. O tema foi o terceiro single do lendário álbum Slippery When Wet e alcançou o topo das tabelas mundiais, escrito por John Bon Jovi e Richie Sambora. Fica na nossa companhia até daqui uma semana. Stay safe.

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2: São 21 horas.
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3: Boa noite, são 22 horas.
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2: Boa noite, são 23 horas.

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2: Boa noite, são 0 horas.

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